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2: Sou secretária Josiele da Futura Idiomas. Trago dicas para vocês sobre o estudo de um novo idioma. Quem aprende mais fácil, crianças ou adultos? A resposta pode surpreender. Crianças costumam adquirir a pronúncia com mais naturalidade, mas adultos aprendem gramática e vocabulário muito mais rápido no início. Ou seja, nunca é tarde para começar a estudar.
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0: Obrigado, gente!
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0: 5 pra meia-noite.
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Olá pessoal, aqui é Tárcio Rodrigues e o Café com o Espiritismo de hoje é sobre o livro Rumo Certo, capítulo 1, intitulado Ele Atenderá. Psicografia de Francisco Cândido Xavier, onde Emmanuel nos diz: quando atravesses um instante considerado terrível na jornada redentora da Terra, recorda que o desespero é capaz de suprimir-te a visão ou barrar-te o caminho. Para muitos, esse minuto estranho aparece na figura da enfermidade. Para outros, na forma da cinza com que a morte lhe subtrai temporariamente o sorriso de um ente amado. Em muitos lugares, guarda a afeição de crise espiritual, aniquilando a esperança. E em outros ainda, ei-lo que surge por avalanche de provas encadeadas, baldando a energia. Ninguém escapa aos topes de luta que diferem para cada um de nós, segundo os objetivos que procuramos nas conquistas do espírito. Esse jaz atormentado de tentações, aquele padece abandono, aquele outro chora oportunidades perdidas, e mais outro lamenta os desenganos da própria queda. Se chegaste a instante assim, obscurecido por nuvens de lágrimas, arrima-te a paciência, ouve a fé, aconselha-te com a reflexão e medita com a serenidade, mas não procures a opinião do esmorecimento. Desânimo é fruto envenenado da ilusão que alimentamos a nosso respeito. Ele nos faz sentir pretensamente superiores a milhares de irmãos que, retendo qualidades não menos dignas que as nossas, carregam por amor fardos de sacrifício, dos quais diminutas parcelas nos esmagariam os ombros. Venha o desânimo como vier, certifica-te de que a forma ideal para arredar-lhe a sombra será compreender, auxiliar, abençoar e servir sempre. Ainda que guardes o coração conturbado ou ferido, magoado ou desfalecente, serve em favor dos que te amparem ou desajudem, entendam ou caluniem. Ainda que todos os apoios humanos te falhem de improviso, nada precisas temer. Tens contigo a frente e a retaguarda, a esquerda e a direita, a força do companheiro invisível que te resolve os problemas sem perguntar e que te provê com todos os recursos indispensáveis à paz e à sustentação de teus dias. Ele que ama, trabalha e serve sem descanso, espera que ames, trabalhes e sirvas quanto possas. Emmanuel ressalta nesta reflexão os minutos difíceis que todos passamos ou passaremos na hora laboriosa que se constitui a encarnação. Seja qual seja o tom em que este minuto nos chegue, o grande entrave continua o do ponto de vista pelo qual analisamos e recebemos a prova determinada. É comum a reação de anseios que dilata a dor e estende o sofrimento. Mas todo mal, além de ter prazo de validade, nos coloca à prova do quanto já nos despimos do véu que encobre a visão do mais alto. Na questão 979 de O Livro dos Espíritos, a pergunta proposta é a seguinte: não serão para a alma causa de penosa apreensão que lhe altera a felicidade a prova porque ainda tenha de passar para acabar a sua purificação?

0: os espíritos respondem: para a alma ainda maculada são. Daí vem que ela não pode gozar de felicidade perfeita, senão quando esteja completamente pura. Para aquela, porém, que já se elevou, nada tem de penoso o pensar nas provas que ainda haja de sofrer. E temos ainda o comentário de Kardec dizendo: goza da felicidade a alma que chegou a um certo grau de pureza. Domina um sentimento de grata satisfação. Sente-se feliz por tudo o que vê, por tudo o que a cerca. Levanta-se-lhe o véu que encobria os mistérios e as maravilhas da criação, e as perfeições divinas em todo o esplendor lhe aparecem. Com as questões propostas, é indisfarçável a presença de Deus, constantemente mobilizando todos os recursos no amparo e na direção de nossa caminhada, para que entre tantas dores fale mais alto a voz da esperança e consolação que se ouve sempre na compreensão de que todo mal passa, como a brevidade de um minuto célere. E após, a cada tribulação, Deus nos faz mais fortes e mais capazes de permanecermos de pé e fornecermos amparo aos que tombam no caminho. Como conclui Emmanuel, sem que o saibas, ele te acompanha os pequeninos progressos e se regozija com os teus mais íntimos triunfos, assegurando-te tranquilidade e vitória. Ele que te salvou ontem, salvará também hoje. Em qualquer tempo, lugar, dia ou circunstância em que te sintas à beira da queda, na tentação ou na angústia, chama por ele. Ele te atenderá pelo nome de Deus. Fiquem com Deus e até o próximo episódio do Café com o Espiritismo.
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1: Olá a todos que nos acompanham aqui na Rádio Vox FM. Programa o seu dia comigo, meteorologista Kátia Braga. O domingo, cerração na madrugada, início da manhã é chuva. Chuva que não terá raios. Até o início da tarde tem condição de chuva. E pode ter chuva forte em curto espaço de tempo. A tarde de domingo vai ser com céu encoberto, ou seja, o sol não dá as caras. A segunda-feira vai ter chuva também durante todo o dia. Ainda não se descarta em muitos momentos pancadas mais fortes. A temperatura na segunda-feira é 12 graus pela manhã e 16 à tarde. 12 graus, a menor temperatura.

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3: Existe uma teoria que se chama 90-10, onde uma pessoa tem 90% daquilo que você procura em alguém. Só que você foca na

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eu acho que você tem que mandar aquela mensagem. Mas manda o que está no seu coração. Porque se fosse eu falaria.

0: Paquinha, fala pra mim, vai.
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2: A exfoliação é um ótimo jeito de estimular a circulação de sangue no organismo e renovar a pele do rosto. Os melhores ingredientes para esfoliar são aqueles em grãos, como açúcar cristal e mel cristalizado. Ao misturar os dois ou usar só um deles com uma pequena quantidade de hidratante, você consegue uma fórmula bastante eficaz. Aplique a mistura fazendo movimentos circulares e enxágue.
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0: 2:43.
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1: As fibras alimentares ajudam a controlar o colesterol e a glicemia e favorecem o funcionamento do intestino. Estudos também associam o consumo adequado de fibras ao controle do peso, da inflamação e do apetite. Aveia, feijões, frutas, vegetais, arroz integral e sementes são boas fontes de fibras. Por isso, inclua mais alimentos de origem vegetal no dia a dia. Quanto mais variada a sua alimentação, melhor para a sua saúde.
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0: 3:44.
1: Ela não vai pro rodeio pra ver montaria. 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

0: sou mais um contato na agenda do seu celular.
1: 3h49.
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0: salva de palmas pro Leonardo!
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2: Quatro e 58.

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2: Olá a todos que nos acompanham aqui na Rádio Vox FM. Programa Seu Dia comigo, meteorologista Kátia Braga. O domingo, cerração na madrugada, início da manhã é chuva. Chuva que não terá raios. Até o início da tarde tem condição de chuva e pode ter chuva forte em curto espaço de tempo. A tarde de domingo vai ser com céu encoberto, ou seja, o sol não dá as caras. A segunda-feira vai ter chuva também durante todo o dia. Ainda não se descarta em muitos momentos pancadas mais fortes. A temperatura na segunda-feira é 12 graus pela manhã e 16 à tarde. 12 graus, a menor temperatura da semana. Eu te desejo excelente, abençoado dia. Saudações meteorológicas.
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Você tem gratidão pelos amigos que Deus colocou em sua caminhada? Olá, bom dia. Que a paz de Jesus invada os nossos corações nesse instante. Sou Melissa dos Santos e começa agora mais um podcast Café com Espiritismo. Estamos na 12ª lição do livro Sinal Verde, do Espírito André Luiz, através da psicografia de Chico Xavier. E iremos entrar em um tema muito importante: a amizade. Como o texto é muito rico, faremos diferente desta vez. Vamos dividir essa lição em dois episódios. Hoje leremos a primeira parte e na semana que vem terminaremos o texto. Amigos são como presentes de Deus, mas muitas vezes não damos a eles o real valor que eles têm. Não raros são os amigos que nos sustentam, nos apoiam e até nos levam no colo quando mais precisamos. Não raro também, os amigos são os que mais nos entendem. Sei que a amizade verdadeira é algo raro. Costumo dizer que há várias categorias de amigos. E nessas categorias vão desde os sazonais até os mais confiáveis. Há aqueles amigos para determinados momentos e aqueles para todos os momentos. Aos que passaram em nossas vidas e deixaram marcas de alegria em nossos corações, e também os mais especiais, que permanecem ao nosso lado sempre, mesmo que a distância física exista. O poeta Mário Quintana uma vez escreveu: "A amizade é o amor que nunca morre." Nós gostamos de ter amigos, mas não podemos esquecer que nós também podemos ser e devemos ser amigos de alguém. E nessa linha de pensamento cabe uma pergunta: será que estamos sendo bons amigos? Será que sabemos cativar, sermos gratos por uma amizade? É justamente sobre isso que André Luiz vai nos falar hoje. O título do texto é Perante aos Amigos, e no trecho que

Veremos nesse episódio, André Luiz diz assim: o amigo é uma bênção que nos cabe cultivar no clima de gratidão. Já nesta primeira linha, vamos fazer uma ligeira pausa. O que seria um clima de gratidão? Ser grato é, de acordo com o dicionário, um sentimento de reconhecimento, uma emoção por saber que uma pessoa fez uma boa ação, um auxílio em favor de outra, uma espécie de dívida. É entender que sem aquela pessoa naquele momento, talvez a situação tivesse sido diferente, nem tão alegre, nem tão especial, ou até mesmo que sem aquela pessoa naquele determinado momento, talvez nós não tivéssemos conseguido passar pela prova que tínhamos que passar. E aí, será que nós vemos com esses olhos? Será que nós nos lembramos de agradecer aos nossos amigos? E segue André Luiz no texto: quem diz que ama e não procura compreender, nem auxiliar, nem amparar, nem servir, não saiu de si mesmo ao encontro do amor em alguém. A amizade verdadeira não é cega, mas se enxerga defeitos nos corações amigos, sabe amá-los e entendê-los mesmo assim. Teremos vencido o egoísmo em nós quando nos decidirmos a ajudar aos entes amados a realizarem a felicidade própria, tal qual entendem eles deva ser a felicidade que procuram, sem cogitar de nossa própria felicidade. Vamos parar hoje nesse trecho do texto. Até aqui, André Luiz deixou claro para nós que a amizade é uma via de mão dupla, onde devemos amar e sermos amados. Mas esse amor não é querer que o outro seja igual a nós, é respeitá-lo como ele é. Claro que, e André Luiz fala isso no texto, que a amizade não é cega. E cabe também ao amigo, às vezes, quando necessário, dar toques quando aquele que amamos está no caminho errado. Ciente de que dar toques não é impor ou querer viver a vida do outro. Como disse André Luiz no texto que acabamos de ler, mas vale repetir essa frase: quem diz que ama e não procura compreender, nem auxiliar, nem amparar e nem servir, não saiu de si mesmo ao encontro do amor em alguém. Tem um texto de Emmanuel no livro Convivência, Psicografia de Chico Xavier, que tudo tem a ver com a nossa reflexão de hoje. Emmanuel diz assim: de quando em quando, aqui e além, por vezes, aparece determinado obreiro do bem que se acredita capaz de agir sozinho. No entanto, a breve tempo, reconhece a própria ilusão. O Criador articulou a vida de tal modo que ninguém algo constrói sem a cooperação de alguém. Na Terra, há quem diga que amigo é alguém que nos procura unicamente nas horas de alegria e prosperidade, de vez que comumente se afasta quando o frio da adversidade aparece. Temos nisso, porém, outra inverdade, porquanto o amigo, ainda mesmo cercado de obstáculos, compreende os companheiros que se distanciam dele transitoriamente, entendendo que circunstâncias imperiosas os compelem a isso. Na condição de espíritos ainda imperfeitos, é certo que, em muitas ocasiões, não nos achamos afinados uns com os outros, especialmente no plano físico, nos momentos em que as nossas queixas recíprocas revelam-nos os pontos deficientes. E se soubermos reconhecer que todos temos provas a superar e imperfeições a extinguir, não experimentaremos dificuldades maiores para exercer a solidariedade e praticar a tolerância, melhorando nosso padrão de serviço e comportamento. Se instalamos na compreensão mais ampla, observamos que a amizade apenas sobrevive no clima da caridade que se define por prática do amor de uns para com os outros. Amigos são alavancas de sustentação. Saibamos adquirir cooperadores e conservá-los.
lembrando-nos de que o próprio Jesus

0: escolheu 12 irmãos de ideal para basear a campanha do cristianismo no mundo. Foi ele mesmo, o Mestre e Senhor, que certa feita lhes falou de modo convincente: "Em verdade, não sois meus servos, porque vos tenho a todos por amigos de coração." Na semana que vem, refletiremos juntos sobre o segundo trecho deste texto de André Luiz sobre a amizade. Que assim possa ser. E até o próximo podcast Café com Espiritismo.
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5: Bom dia. A mensagem do dia de hoje nos fala sobre oração. No turbilhão da vida moderna, a meditação é um porto seguro. É no silêncio consciente que a mente se aquieta e a voz da intuição, a sabedoria divina em nós, pode ser ouvida. Na mente serena, afloram as respostas que buscamos, as ideias inovadoras e a profunda sensação de que tudo está bem. Parar todos os dias, nem que seja por 5, 10 minutos, nos dá a força necessária para viver melhor o nosso dia a dia. Presenteie-se hoje com esses minutos de prática de meditação. A sua alma agradecerá. Sente-se, feche os olhos, respire profundamente e sinta a luz entrar em todo o seu ser, preenchendo completamente. Sinta a luz penetrando em todos os seus órgãos do corpo, acalmando a tua mente. Se assim iniciares o seu dia, todo o seu dia será mais produtivo, mais tranquilo e mais feliz. Bom dia, muito obrigada.
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7: Vox FM, 18 para as 7.
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2: Quê? Mas dá uma bombeada nesse guaiacudo. Mas não é que ele é pra praia mesmo?

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0: vivo, manhã de domingo, Vox FM, Sem Fronteiras, eu e você juntinhos, na melhor programação. Todo mundo bem por aí? Forte abraço, me chamo Loiri, estamos iniciando nossa programação por aqui, espero te encontrar bem, viu? É 11 de outubro e é um feriadão, né, gente? Começou ontem, hoje, amanhã, coisa boa, né? Feriadão aí amanhã, então, dia de Nossa Senhora Aparecida, padroeira do Brasil, e consequentemente dia das crianças também, né? Dia de nós homenagearmos também toda a garotada, todas as crianças, nosso abraço, nossa consideração a todas as crianças aí, que é o futuro do Brasil. Grande abraço, tudo de bom, ó, gente? Agora estamos em 14 graus a temperatura, domingo de Grenal, né? De Grenal, é bom, sempre bom lembrar, né? Dos desesperados, né? Será de tempo agradável no Rio Grande do Sul, né? A máxima vai ser aí de 21 graus, tá? O tempo tá encoberto agora, pode até chover na parte da manhã, mas à tarde vai se comportar o tempo que nem ontem à tarde, né, gente? Mais ou menos dessa forma, o dia mais ou menos que nem ontem, né? Espero te encontrar bem, tudo de bom, forte abraço, vamos destacar nossos apoiadores no decorrer da nossa programação, onde eu quero desde já agradecer aí pela credibilidade, pela confiança que os apoiadores têm aqui com a Vox FM, nosso muito obrigado, e convido você no outro lado a solicitar os produtos e serviços de quem anuncia aqui na rádio, tá bom? Isso fortalece demais o comércio local. Prometo entregar muito empenho, muita dedicação para tornar tua manhã de domingo ainda melhor, tá bom? É, música bonita, notícias da dupla Grenal, enfim, tem muita coisa, né? Notícias importantes para te deixar atualizado, certo? Forte abraço, tudo de bom, bom dia, bom dia, bom dia!
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2: Márcio Correia! Vamos cantar uma vaneira, né? De respeito, de fundamento? Só se for agora, Alberto Friso. Então é.

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1: 7:04, bom dia pra você, bom domingo. 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Estamos combinados, então tá ótimo. 7:05, olha, participe aqui na nossa programação, 3273-2085. Pode ligar pra mim, pode mandar teu WhatsApp, hein? No 996909830. Interage junto com a gente, faça desse domingão um domingo melhor, pedindo a tua sugestão musical, pedindo, fazendo aquela homenagem pra realmente quem importa na tua vida, tem gente de aniversário, enfim, olha, fica bem à vontade, viu? Aguardo a tua participação por aqui. 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Excelente domingo pra você, bom dia, tudo de bom, hein? Grande abraço, vem chegando a Alma Serena, saudade da minha terra, Portal Gaúcho, Tranco Velho, Fandangueiro e José Mendes, Picasso Velho. É a sequência musical aqui na nossa programação, é claro, enquanto eu aguardo a tua participação. Excelente manhã pra você, bom dia, 14 graus a temperatura.
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2: Maravilha, 7h18, manhã de domingo, tutti sani, buongiorno, buongiorno, buongiorno, bom dia, pai, mãe, garotada, nona, nona, tutti sani, todos bem aí, um beijo no coração de vocês aí, na beira de Meninga tutti, viu, olha 14 graus a temperatura, chuva, gente, tá marcando 26% aqui, iniciando com 10%, agora já tá em 26, vem na pioveta em cora, né, vem, aí amanhã também tem chuva, gente, umidade relativa do ar 96%, vento 8 km por hora. Eu te atualizo aqui na medida que vai mudando o tempo, né? É por aqui você não perde nada, né? A gente tá sempre atento, não é verdade? A gente atualiza os nossos ouvintes aí no outro lado. 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
2: Você ligado aqui na nossa programação, nosso abraço, tudo de bom, obrigado pelo carinho, obrigado por conectar 98.3 aí na tua vida, no teu dia a dia, no teu trabalho, no teu lazer, muito obrigado de coração. 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
2: Maravilha! Bom dia, bom dia, bom dia. Vamos destacar, já que hoje tem Grenal, né? 17h30, 5h30 tem Grenal, né, gente? Grenal, 50 mil tricolores, né? 48, 49, vai ter 1000 torcedores colorados lá, né? Então, casa cheia pra tentar ver, né, quem é que vai tentar fugir da segunda divisão, né? Mas que barbaridade! Será que vão morrer abraçada a dupla Grenal, gente? É, olha, destacando pra vocês então, algumas manchetes, auxiliar técnico do Grêmio emite nota e diz que foi acusado injustamente, né? Alexandre Mendes teve previsão revogada e em caso de suposta violência psicológica. Com nariz fraturado, zagueiro do Grêmio pede para disputar o Grenal 455. Alisson vai passar por cirurgia após clássico no domingo. Grêmio sofre transfer ban da FIFA por dívida por Monsalves, né, gente? É, transfer ban, Inter e Grêmio são os campeão. Pede música no Fantástico direto, não é verdade? Justiça, então, aqui revoga prisão de auxiliar técnico do Grêmio, como eu falei. No lado do Internacional, Alan Patrick volta a ser protagonista no Inter. Vitor Gabriel é liberado pelo STJD e reforça o Inter no Grenal. Não sei se é reforço, né? Mas tudo bem. Inter avalia mudanças na defesa para o Grenal 455. Lá vem Félix Torres, né? Lá vem Félix Torres com suas lambanças, né? Já é difícil jogar com o Grêmio lá na arena, né? E bota o Félix Torres. Eduardo Batista vê mudanças de postura como chave para a reação do Inter. Algumas manchetes que eu te atualizo aí, é claro, na íntegra, logo mais, no decorrer da nossa.

0: nossa programação. Grande abraço para vocês, bom dia. 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Farmácia Lourdes Direito de Vida, tá bom? 7:25, bom dia. Participe aqui na nossa programação, 3273-2085, 996-9830. No finalzinho do programa, a gente vai estar sorteando um brinde do Bavaresco pra garotada, né, gente? Um brinde aí, um kit, alguma coisa assim que o pessoal vai preparar por lá. E vamos também fazer o sorteio de 1 quilo de erva mate. Então, ó, participe, né? Participe aqui com a gente. Manda teu zap 996-909830 e liga pra gente aqui, 3273-2085. Forte abraço pra vocês, bom dia. Falando em um abraço e um beijo no coração, quero mandar para os meus pais, né? O pai, a mãe, o Valdecir, Valdo, como é que tá? Bom dia, pai. E a mãe, né? A mãe Maria também, sempre nos ouvindo. Acordam cedito e já estão mateando, né? O pai e a mãe, né? Um beijo no coração de vocês aí, tá bom? Bacana, vamos que vamos com música bonita aqui na nossa programação, agora 7:26.
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0: coitado do tempo das carreiradas do meu bolo velho. 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

0: pro velho do Abaião, né?
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3: Nosso abraço, nosso carinho para você sintonizado aqui na 98,3 Vox FM, conteúdos que fazem a diferença. 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
0: Vem te voltando para as 8 horas da manhã. Bom dia, meu povo. Bom dia a todos vocês aí no outro lado que nos acompanha. Tá tomando chimarrão com a família. A cuia de mate em mate, cevando um amargo, né? Buenas. Um abração a todos gauchadas, gaúchas e gaúchas aí. Também, é claro, tomando café. Pessoal que tá no sítio trabalhando na lida, né? Um abraço, bom trabalho para vocês. Enfim, para você que nos ouve no teu veículo, tudo de bom, tá transitando a 324, olha, atenção, hein? Muita atenção, você já percebeu, evidentemente, que tem alguns buraquinhos aí, né? Alguns buracos na pista, né? É, meu Jesus querido, abandonaram a RS 324, né? Abandonaram literalmente aí. Que você possa ir e vir com segurança, tá bom? Vá, saia 10 minutos antes, tente ir mais devagar e cuidar da tua integridade aí, tá bom? 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
0: Olha, outubro chegou, junto com ele a campanha Outubro Rosa, né, gente? Olha, anualmente de 1 a 31 de outubro, com o objetivo aí de conscientizar sobre a prevenção e diagnóstico precoce do câncer de mama e mais amplamente da saúde da mulher. Então, agora o meu recado vai para você, mulher, né? De forma muito, muito educada, muito objetiva. Eu quero dizer para vocês, né, que Outubro Rosa tem o principal objetivo da campanha, um diagnóstico precoce. Alerta que a detecção da doença em seu estágio inicial aumente significativamente as chances de cura, que podem ultrapassar de 90% e reduz a mortalidade, né, gente? Então isso é muito importante. Tem também o objetivo de acessar a exames, estimula a realização de exames de rotina, com destaque para a mamografia, por exemplo, né? É recomendada conforme diretrizes médicas para cada faixa etária histórica de riscos. Também, né, tem a disseminação de informações, promove palestras, mutirões, atendimento, iluminação de prédios públicos com a cor rosa e ação educativas em empresas, unidades de saúde e sindicatos, né? Então, é bem bacana isso, a questão de promover palestras, mutirões e atendimento aí também, ações, né, educativas em empresas, né? Empresas aqui na nossa cidade, que é muito forte, eu não tenho dúvida que as empresas fazem essas ações, né? Então é muito importante conscientizar as colaboradoras aí, né? E você, mulher que me ouve, é extremamente importante a mamografia. Então aí, sempre cuidar da tua saúde, né? Então a gente tá aí pra ajudar, conscientizar a população feminina, Outubro Rosa. 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Vamos que vamos, lembrando a todos, vamos fazer um sorteio, né? 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A temperatura continua em 14 graus, olha só, hein? Abaixou agora em 10% a chuva, tava em 26, vou te dizer. A umidade relativa do ar tá em 95%, alta a umidade, vai chover, né? Vai chover sim, vai chover. De forma moderada aqui na nossa cidade. Excelente manhã, na sequência eu volto com muito mais. Agora temos um bloco musical e, é claro, eu volto com mais apoiadores, volto com os nossos ouvintes também por aqui. Um forte abraço, bom dia, na bela de Menega, tutti quanti.
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5: 8 horas pontualmente, bom dia. 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

0: 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Bom dia pra você, tá garoando lá fora, bolei a perna gaúcho, que chegue cá pro galpão onde tem chimarrão, não precisa ter luxo. E aqui, essa chuva é um convite, né, pro chimarrão, pra um café, né, uma garoa, né, gente, que tempo, né, que tempo. 14 graus a temperatura, frio, né, dá pra dizer que é frio, né, gente, isso aí. E esse é o cenário pra amanhã de domingo, à tarde vai dar uma aliviada no tempo, né, mas vai ficar encoberto. E amanhã, chuva de novo, né, gente? Meu Deus do céu. Mas falaram, né, que outubro é acima da média a chuva, né? Enfim. Mas quando vem chuva mansa, calma, tranquila, tudo certo, né? Tudo tranquilo, dá pra fazer esse contrato. É necessário a chuva, né? Bisonha piova, nona. Sim, sim, com certeza. 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
0: 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Bacana, 8:04, bom dia. Na sequência, o fundo da grota. Quem tá pedindo por aqui é meu amigo. Meu amigo aí, bom dia, Luiz. Estou na escuta. De folga, roda a música Fundo da Grota. Abraços, é o meu amigo Milton. Milton Batalha, forte

Abraço, meu irmão. Um bom descanso para ti, uma boa folga aí, que você possa descansar, recuperar as energias, né, meu irmão? Forte abraço, obrigado pelo teu carinho, pela tua audiência. Bacana, vamos rodar então, né? Os quatro galdérios do fundo da grota, bem animada aí para animar o domingão chuvoso aí de cada um de vocês, né? Um bom giorno, um bom dia a todos vocês aí no outro lado, um bom domingo. Lembrando, né, gente, 8 horas agora e 5 minutos, 9 horas a gente passa a transmitir a Santa Missa, né? Santa Missa, você pode nos acompanhar também nas nossas redes sociais, tá bom? Um abração pra vocês, bom dia. É bem melhor, gente, é. Ah, claro que sim, né? Bom dia. Vamos dançar, meu povo?

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1: Bom dia para você, 8:20. 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
1: Olha, sem trégua, hein? Semana deve ser de muita chuva e temporais pelo estado. Vem, eu vou passar para vocês aí, precipitações deve atingir com mais força regiões da metade norte do estado. Os próximos dias devem ser de muita chuva no Rio Grande do Sul. A previsão indica um domingo, hoje, por exemplo, um início de semana de tempo estável, com chance de temporais em várias regiões. Neste domingo, a frente fria que atuou sobre o estado nos últimos dias se desloca em direção ao sudeste, enquanto um novo reforço de estabilidade avança pelo Paraguai e pela Argentina. A chuva continua mais provável no norte, nordeste e Ceará, com possibilidade de temporais isolados no oeste e no centro-norte do estado, né, gente? Tá aí, então. Chuva, né? Bastante chuva. Segunda-feira deve começar com tempo estável no Rio Grande do Sul, o que irá se repetir ao longo da semana. A chuva deve atingir com mais força regiões da metade norte do estado. Chuva toda a semana, né? Não adianta. Falaram, como eu falei anteriormente aí, o mês de outubro, a chuva acima da média, né? Que venha somente chuva então, né? A gente fica na torcida. 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

0: 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Estamos em 14 graus a temperatura, a umidade relativa do ar 95%. Seguimos por aqui, lembrando a toda a nossa audiência que nós vamos sortear um brinde pra garotada, né? Amanhã é dia da criança, né, gente? Amanhã é dia da criança. Amanhã é dia de todos nós, né? Todos nós temos uma criança, né? Ainda somos crianças. É bom manter essa criança viva, não é verdade? É, claro que sim. Enfim, né? A gente vai estar sorteando um brinde aí do Bavaresco. E também vamos sortear, né? Já aproveitando aí, sortear 1 quilo de erva mate. Meu amigo Adriano Moreira já deixou 4 quilos pra gente sortear no mês aí, né? Hoje eu escolhi a folha de ouro. Então tem aí 2 brindes pra você interagir aqui na nossa programação. 3273-2085 e manda teu WhatsApp aí, 99690-9830. Interage aqui na nossa programação, tá bom? Olha, a dona Célia da Silva, bom dia, dona Célia, beijo no coração da senhora, que a senhora possa ficar bem, melhorar e ter uma saúde perfeita, né? Poder viver bem aí os teus dias, o teu dia a dia aí, tá bom? Um abração pra senhora, dona Célia, e também pro seu João, tá concorrendo por aqui, viu? A senhora já tá no sistema aí pra concorrer. Beijo no coração de vocês aí. Banda Musical Magia, está faltando você pra senhora, então, sugestão musical. Bacana? Bom dia, bom dia, 8h27. Bom dia, pai, mãe, garotada, bom dia a todos vocês aí no outro lado. Deixa eu aproveitar a oportunidade de mandar aquele beijo, aquele abraço carinhoso, pessoal da Copib, pessoal da Copib que tá de portas abertas, e está nos ouvindo. Nos ouve todo domingo, né? Um beijo no coração de vocês, meus funcionários, colaboradores aí, né? E todos os clientes que estão por lá. Um beijo no coração, bom domingão pra vocês e muito, mas muito obrigado pelo carinho. Vem chegando música bonita aqui na nossa programação.
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1: Maravilha, 8h39, bom dia, bom dia, bom dia. Que dia lá fora, né, gente? Meu Deus do céu, é um vento, uma garoa fina na ceração, gritando na neblina, né? Meu Deus do céu. É assim, né? 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
1: 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Um abração pro Zé, um abração pra Dude, todos os clientes e amigos aí, um bom domingão pra vocês. Olha, dona Lourdes Bife Saço, dona Lourdes Bife Saço, na nossa companhia. Meu amigo Jura, como é que vai, meu irmão? Um beijo no teu coração também. Obrigado pelo carinho da audiência. Dona Lourdes, que liga o rádio 5 da manhã e desliga meio-dia, né? Coisa boa. Obrigado, dona Lourdes. Tudo de bom pra senhora. Ela quer parabenizar a nora, né? A Daniela Minossi Sasso, que vai estar de aniversário amanhã. Diz que é uma nora muito querida e deseja a ela tudo de bom que a vida pode lhe dar, né? Muita saúde, paz, prosperidade, muitas realizações na tua vida, viu, Daniela? Parabéns, felicidades, com muito carinho da tua sogra Lourdes, né? Dona Lourdes, e também do Jura, né? Todos vocês aí, e tá concorrendo aqui ao sorteio, viu? Dona Lourdes, tudo de bom, obrigado pelo carinho, pela audiência com a Vox FM. Bom dia, Leirinho, um abençoado domingo a todos, queremos desejar um feliz dia das crianças, a todos que fazem parte da minha vida. Essa fase é a melhor de todas, tenho ótimas lembranças de como era ser criança. Na nossa época, coisas simples eram mais divertidas. Gostaria de participar do sorteio, é a Lisandra Táparo. Lisandra, sempre com belas palavras, né? É verdade, né? A nossa época, coisas simples eram as mais divertidas, é isso mesmo. Pena que isso mudou, né, Lisandra? Concorda comigo? Claro que sim, né? Mudou, né? Hoje você dá um carinho, aí a outra pessoa te dá uma coisa melhor, dá um celular e assim vai, né? Não, né? Eu brincava com tampa de panela, gente, fazia direção, pensa num cara feliz, é, buraco na terra, brincava, enfim, né? É uma infância diferente, né, Lisandra? Beijo no teu coração, tá concorrendo por aqui, um abraço a todos vocês aí, a tua família também. Bom dia, um feliz domingo a todos nós de Nova Bassano, eu quero participar do sorteio do Dia das Crianças para minha neta, a Ana Lúcia, que eu amo ela muito, e um pé é um pé de criança, sua Amarlice. Obrigado, é a Marlice Bristotti Rotini, valeu, é pra nós aqui de Nova Bassano, né, Marlice? Beijão pra ti, beijão, parabéns pra Ana Lúcia, que eu sei que você ama ela muito, não tenho dúvida, né? Tudo de bom, tá concorrendo por aqui. Bom dia, Eilei Carolo, quero homenagear meus netos, a Manu, a Malu e o Sandro, pelo Dia das Crianças. Eilei, beijo no teu coração, bom dia, todos bem por aí, Eilei? Ah, que bom, então, fico feliz. Claro, tá sendo abraçados, então, os teus netos, Malu e o Sandro. Tudo de bom, feliz Dia da Criança a eles, né, Eilei? Bacana, estão concorrendo por aqui. A senhora está concorrendo, né? Depois vai ganhar um brinde, veja aí o que fazer depois, né? Valeu, gente, vamos com música, na sequência voltamos com o apoiador e depois tem a Santa Missa, 8h47.
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1: 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Bacana, bom dia, 8:54, em seguidinha a Santa Missa, nos acompanhe também nas nossas plataformas digitais. 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
1: A condição de estarmos vestidos com o traje adequado, sendo portadores de misericórdia, em adesão à graça recebida. Celebremos com o Cristo unidos na missão com a juventude neste seu dia. Unidos na mesma fé, acolhemos a procissão de entrada, Nossa Senhora Aparecida, padroeira do Brasil, cantando.

0: Sejamos todos bem-vindos, bem-vindas para a missa, colocando nossas orações, nossas intenções, toda a nossa vida diante de Deus. E hoje na liturgia, Jesus nos chama, nos convida a participar do banquete. Em nome do Pai, do Filho e do Espírito Santo, a graça de nosso Senhor Jesus Cristo, o amor do Pai, a comunhão do Espírito Santo esteja sempre convosco.
1: Bendito seja Deus que nos reuniu em nome de Cristo.
0: Peçamos perdão porque diante do convite que Jesus nos faz de participar do banquete, nós dizemos ou não aceitamos, preferimos fazer, viver, ir em outros lugares, em outras coisas. Então, para bem celebrar, peçamos perdão.

0: Deus nosso Pai, cheio de amor, misericórdia, olhe por nós, perdoe nossas faltas, nossos pecados e nos conduza à vida eterna. Glorifiquemos a Deus pela vida, por estarmos aqui juntos, rezemos. Glória a Deus nas alturas e paz na terra
1: aos homens por Ele amados. Senhor Deus, Rei dos céus, Deus Pai Todo-Poderoso, nós vos louvamos, nós vos bendizemos, nós vos adoramos, nós

0: Figlio unigenito, Signor Deus, Cordeiro di Deus, Figlio di Deus Pai, vós que tirais o pecado do mundo, tende piedade de nós. Vós que tirais o pecado do mundo, acolhei as nossas súplicas. Vós que estáis à direita do Pai, tende piedade de nós. Só vós sois o Santo, só vós o Senhor, só vós o Altíssimo, Jesus Cristo, com o Espírito Santo, na glória de Deus Pai.
1: Oração. Nós vos pedimos, Senhor, que vossa graça nos preceda e acompanhe e nos torne atentos para perseverar na prática do bem. Por nosso Senhor Jesus Cristo, vosso Filho, que é Deus, convosco vive e reina na unidade do Espírito Santo por todos os séculos dos séculos.
2: Leitura do livro do profeta Isaías. O Senhor dos exércitos dará neste monte, para todos os povos, um banquete de ricas iguarias, regado com vinho puro, servido de pratos deliciosos e dos mais finos vinhos. Ele removerá neste monte a ponta da cadeia que ligava todos os povos, e a teia em que tinha envolvido todas as nações. O Senhor Deus eliminará para sempre a morte e enxugará as lágrimas de todas as faces e acabará com a desonra do seu povo em toda a terra. O Senhor disse, naquele dia se dirá, este é nosso Deus, esperamos nele, até que nos salvou. Este é o Senhor, nele temos confiado. Vamos alegrar-nos e exultar por nos ter salvo. E a mão do Senhor repousará sobre este monte. Palavra do Senhor.
3: Graças a Deus.

0: O Senhor é o meu pastor, que me conduz. Não me falta coisa alguma. Pelos prados e campinas verdejantes, Ele me leva a descansar. Para as águas repousantes, me encaminha e restaura as minhas forças.
1: Na casa do Senhor, habitarei eternamente.
0: Ele me guia no caminho mais seguro, pela honra do seu nome. Mesmo que eu passe pelo vale tenebroso, nenhum mal eu temerei. Estais comigo com bastão e com cajado. Eles me dão a segurança.
1: Na casa do Senhor, habitarei eternamente.
0: Preparais à minha frente uma mesa, bem à vista do inimigo. E com óleo vós ungis minha cabeça, o meu cálice transborda.
1: Na casa do Senhor, habitarei eternamente.
0: Felicidade e todo bem onde seguir-me, por toda a minha vida, e na casa do Senhor habitarei, pelos tempos infinitos.

0: da carta de São Paulo aos Filipenses. Irmãos, sei viver na miséria e sei viver na abundância. Eu aprendi o segredo de viver em toda e qualquer situação, estando farto ou passando fome, tendo de sobra ou sofrendo necessidade. Tudo posso naquele que me dá força. No entanto, fizestes bem em compartilhar as minhas dificuldades. O meu Deus proverá esplendidamente com sua riqueza a todas as vossas necessidades em Cristo Jesus. Ao nosso Deus e Pai, a glória pelos séculos dos séculos. Amém. Palavra do Senhor.
1: Graças a Deus.

0: que o Pai do Senhor Jesus Cristo nos dê, do saber o Espírito, conheçamos assim a esperança, a qual nos chamou como herança.
1: Aleluia, aleluia, aleluia.

Senhor esteja convosco. Proclamação do Evangelho de Jesus Cristo segundo Mateus. Naquele tempo, Jesus voltou a falar em parábolas aos sumos sacerdotes, aos anciãos do povo, dizendo: o reino dos céus é como a história do rei que preparou a festa de casamento do seu filho. Mandou os seus empregados para chamar os convidados para a festa, mas antes não quiseram ir. Mas estes não quiseram ir. O rei mandou outros empregados dizendo: dizei aos convidados, já preparei o banquete, os bois, os animais cevados já foram abatidos e tudo está pronto. Vinde para a festa. Mas os convidados não deram a menor atenção. Um foi para o campo, outro para seus negócios. Outros agarraram os empregados, bateram neles e os mataram. O rei ficou indignado e mandou suas tropas para matar aqueles assassinos e incendiar a cidade deles. Em seguida, o rei disse aos empregados: a festa de casamento está pronta, mas os convidados não foram dignos dela. Portanto, ide até as encruzilhadas dos caminhos e convidai para a festa todos os que encontrardes. Então os empregados saíram pelos caminhos, reuniram todos os que encontraram, maus e bons, e a sala de festa ficou cheia de convidados. Quando o rei entrou para ver os convidados, observou aí um homem que não estava usando o traje da festa. Perguntou-lhe: amigo, como entraste aqui sem o traje da festa? Mas o homem nada respondeu.

0: Então o rei disse aos que serviam: amarrai os pés às mãos deste homem, jogai-o fora na escuridão. Aí haverá choro, ranger de dentes, porque muitos são chamados, poucos são os escolhidos. Palavra da salvação.
1: Glória a vós, Senhor.
0: Estimados irmãos e irmãs, celebramos neste domingo, nesta semana, 28ª semana do tempo comum. Diante dos últimos domingos que nós ouvimos na liturgia, Jesus, ele sempre nos chama, nos convida a trabalhar, a viver na vinha do Senhor, no mundo em que nós vivemos. E hoje ele nos convida para a festa, para o banquete. E hoje nós percebemos também que tudo pronto para a festa, os bois cevados, tudo preparado, a mesa, e os convidados não participam. Então o dono da festa, o rei, é o próprio Deus que nos chama, nos convida, tudo está pronto, é só participar. É poder buscar, se alimentar da palavra da Eucaristia, fazer o grande banquete aqui em nossa vida e depois na vida eterna. Mas nós percebemos que pelo primeiro convite tinha as pessoas convidadas, uns acharam que tinham que ir trabalhar no campo, na lavoura, na semeadura, e outros tinham seus negócios a fazerem, outros não aceitaram o convite de Deus para participarem. E depois também o Deus, ele diz: bom, esses não vieram, vão de novo, voltem fazer um novo convite. Aí foram para as encruzilhadas, por todos os lugares. Aí entraram bons e maus, todos, sem distinção de ninguém. Todos estavam participando da festa. E aí o dono, o patrão, Deus, ele foi observar, ver quem é que estava participando desta festa. E aí ele observou que uma pessoa não estava com o traje da festa. Então ele estava, podia até uma pessoa católica, uma pessoa que participa da missa, tá? Mas dentro de si não usava ou não aceitava aquilo que era de Deus. Então ele não estava com a prática, compromisso com a justiça do reino. E ali o patrão Deus, ele diz o quê? Amarrai os pés, as mãos deste homem, jogai-o fora na escuridão. Aí haverá choro e ranger de dentes, porque muitos são chamados, poucos são os escolhidos. Para nós hoje também lembramos que muitas e muitas vezes Deus nos convida, nos chama a trabalhar na sua vinha, mas cada um com seus motivos, cada um com a sua preguiça, com a sua má vontade, com muitas outras coisas a fazer, ele prefere o mundo ou as coisas do mundo, menos participar do banquete que Jesus nos convida. Então hoje nos faz pensar e refletir que muitos de nós preferimos outras coisas, mas também muitos de nós estamos aqui hoje na igreja participando deste banquete que nos fortifica, nos dá ânimo, nos incentiva a viver no mundo onde haja paz, amor, justiça, solidariedade, caridade. Então tudo isto é podermos vestir as vestes com dignidade para o banquete de Jesus. Então hoje aqui nós nos reunimos para isto. E saber também que nós somos livres. É muito bom saber que nós, como cristãos, como batizados, damos nosso sim e depois nos dispersamos pelo mundo. Mas damos nosso sim com liberdade para participar daquilo que é de Deus em nossa vida. Então, quem é cristão, quem assume com amor esse ser cristão, ele vive uma vida de acolhimento, de amor para com as pessoas. Hoje, tanto na família como na sociedade, no mundo, há muitas pessoas que se dizem cristãs, mas a prática é outra. Então, não aceitam, não acolhem aquilo que vem de Deus em sua vida. Por isso, essa palavra, essa parábola de hoje, nos ajuda também a pensar. Deus sempre nos convida. Nós, pelo batismo que recebemos, nós nem sempre aceitamos e acolhemos aquilo que vem de Deus. E depois, no final do Evangelho, ele nos diz o quê? Também, se eu não aceito, não quero, também tenho minha recompensa. Tenho minha recompensa. Como diz, amarrai os pés, as mãos deste homem, jogai-o fora na escuridão, aí haverá choro e ranger de dentes. Próprio Deus que nos fala hoje através da sua palavra. Louvado seja nosso Senhor Jesus Cristo.
1: Para sempre seja louvado.
0: Creio em Deus Pai Todo-Poderoso, Criador do céu e da terra.
1: Em Jesus Cristo, seu único Filho, nosso Senhor, que foi concebido pelo poder do Espírito Santo, nasceu da Virgem Maria, padeceu sob Pôncio Pilatos, foi crucificado, morto e sepultado, desceu à mansão dos mortos, ressuscitou ao terceiro dia, subiu aos céus, está sentado à direita de Deus Pai Todo-Poderoso, donde há de vir julgar os vivos e os mortos. Creio no Espírito Santo, na Santa Igreja Católica, na comunhão dos santos, na remissão dos pecados, na ressurreição da carne, na vida eterna.
0: Após a prece, digamos, Senhor, ouvi-nos e atendei-nos em vosso amor.
2: Senhor, ouvi-nos e atendei-nos em vosso amor.
3: Pela Igreja, para que seja testemunha e imagem viva da bondade do Pai, que convida e prepara a humanidade para a festa de plena comunhão com seu Filho, rezemos.
1: Senhor, ouvi-nos e atendei-nos em vosso amor.
3: Pelos que exercem cargos públicos, para que suas decisões atendam prioritariamente às necessidades dos mais fragilizados e esquecidos da sociedade, rezemos.
1: Senhor, ouvi-nos e atendei-nos em vosso amor.
3: por nós.

0: aqui reunidos e pela nossa juventude, para que todos os deixemos impulsionar pelo espírito missionário na vivência e no anúncio do Evangelho de Cristo, rezemos.
1: Senhor, ouvi-nos e atendei-nos em vosso amor.
0: Pelos nossos familiares e amigos que partiram deste mundo, mas estão vivos em nossos corações, para que habitem na casa do Senhor, felizes e em paz, rezemos.
1: Senhor, ouvi-nos e atendei-nos em vosso amor.
2: Deus, nosso Pai, olhe por nós, nossas orações, nossa prece, toda a nossa vida, nosso trabalho, nossas famílias, colocamos no altar, junto com o pão e o vinho, por Cristo nosso Senhor. Amém.

0: Ora, irmãos e irmãs, para que este nosso sacrifício seja aceito por Deus Pai Todo-Poderoso.
1: Receba, Senhor, por tuas mãos este sacrifício, para a glória do seu nome, para o nosso bem e de toda a Santa Igreja.
0: Acolhei, Senhor, as preces dos fiéis com oblação do sacrifício, para que possamos, por este serviço da nossa piedosa devoção, alcançar a glória dos céus, por Cristo nosso Senhor. Amém. Senhor esteja convosco. Corações ao alto. Demos graças ao Senhor nosso Deus.
1: Nosso dever e nossa salvação.
0: Nosso dever, salvação, dar-vos graças sempre e em todo lugar. Pai Santo, fonte da vida eterna, porque neste domingo festivo nos acolhestes em vossa casa. Hoje, vossa família, reunida para escutar vossa palavra, repartir o pão da Eucaristia, celebra a memória do Senhor ressuscitado, enquanto a humanidade inteira espera o domingo sem ocaso, para entrar no vosso repouso. Então contemplaremos a vossa face e louvaremos para sempre vossa misericórdia. Nesta alegre esperança, unidos aos anjos e aos santos, cantamos a uma só voz.

Na verdade, vós sois santo, ó Deus do universo, tudo o que criastes proclama o vosso louvor, porque por Jesus Cristo, vosso Filho e Senhor nosso, pela força do Espírito Santo, dais vida e santidade a todas as coisas, e não cessai de reunir para vós um povo que vos ofereça em toda parte do nascer ou pôr do sol um sacrifício perfeito. Por isso, ó Pai, nós vos suplicamos, santificai pelo Espírito Santo as oferendas que vos apresentamos para serem consagradas, a fim de que se tornem para nós o corpo e o sangue de nosso Senhor Jesus Cristo, vosso Filho e Senhor nosso, que nos mandou celebrar este mistério. Na noite em que ia ser entregue, Jesus tomou o pão, deu graças, o partiu, o deu a seus discípulos, dizendo: tomai todos e comei, isto é meu corpo que será entregue por vós.

Mesmo modo, fim da ceia, Jesus tomou o cálice em suas mãos, deu graças novamente, o deu a seus discípulos, dizendo: Tomai todos e bebei, este é o cálice do meu sangue, sangue da nova e eterna aliança, que será derramado por vós e por todos, para a remissão dos pecados. Fazei isto em memória de mim.

0: mistério da nossa fé.
1: Todas as vezes que comemos deste pão e bebemos deste cálice, anunciamos, Senhor, a vossa morte, enquanto esperamos a vossa vinda.
0: Celebrando agora o Pai, memorial da paixão redentora do vosso Filho, sua gloriosa ressurreição e ascensão aos céus, e enquanto esperamos sua nova vinda, nós vos oferecemos, em ação de graças, este sacrifício vivo e santo.
1: Aceitai, ó Senhor, a nossa oferta.
0: Olhai com bondade a oblação da vossa Igreja, reconhecei nela o sacrifício que nos reconciliou convosco. Concedei que, alimentando-nos com o corpo e o sangue do vosso Filho, sejamos repletos de Espírito Santo, nos tornemos em Cristo um só corpo e um só Espírito.
1: O Espírito nos una num só corpo.
0: Que o mesmo Espírito Santo faça de nós uma eterna oferenda, para alcançarmos a herança com os vossos eleitos. A Santíssima Virgem Maria, Mãe de Deus, São José, apóstolos, gloriosos mártires, todos os santos e santas que não cessam de interceder por nós na vossa presença.
1: Fazei de nós uma perfeita oferenda.
0: Nós vos suplicamos, Senhor, que esse sacrifício da nossa reconciliação estenda a paz e a salvação ao mundo inteiro. Confirmai na fé e na caridade a vossa Igreja, enquanto caminha neste mundo, vosso servo, o Papa Leão, nosso Bispo José, bispos do mundo inteiro, presbíteros, diáconos, ministros e ministras, o povo por vós redimido. Atendei propício às preces desta família que está aqui hoje reunida na vossa presença. Reconduzi a vós, Pai de misericórdia, todos vossos filhos e filhas dispersos pelo mundo inteiro.
1: Lembrai-vos, ó Pai, da vossa Igreja.
0: Acolhei com bondade no vosso reino nossos irmãos e irmãs que partiram desta vida, de todos os que morreram na vossa amizade. Unidos a eles, esperamos também nós saciar-nos eternamente da vossa glória. Por Cristo Senhor nosso, por Ele, dais ao mundo todo o bem e toda a graça. Por Cristo, com Cristo e em Cristo, a vós, Deus Pai Todo-Poderoso, na unidade do Espírito Santo, toda a honra, toda a glória, pelos séculos dos séculos.
1: Amém.
0: Pai nosso.

0: que estais no céu, santificado seja o vosso nome. Venha a nós o vosso reino. Seja feita a vossa vontade, assim na terra como no céu. O pão nosso de cada dia nos dai hoje. Perdoai as nossas ofensas, assim como nós perdoamos a quem nos tem ofendido. E não nos deixeis cair em tentação, mas livrai-nos do mal.
1: Livrai-nos de todos os males, ó Pai, dai-nos hoje e sempre a vossa paz. Ajudados pela vossa misericórdia, sejamos sempre livres do pecado, protegidos de todos os perigos. Enquanto vivendo a esperança, aguardamos a vinda do Cristo Salvador.
2: Vosso é o reino, o poder e a glória para sempre.
1: Senhor Jesus Cristo, dissestes aos vossos apóstolos, eu vos deixo a paz, eu vos dou a minha paz. Não olhei os nossos pecados, mas a fé que anima a vossa igreja. Dai-lhe, segundo o vosso desejo, a paz e a unidade. Vós que sois Deus como Pai, o Espírito Santo.
2: Amém.
1: A paz do Senhor esteja sempre convosco.
2: O amor de Cristo nos uniu.
1: Cordeiro de Deus,
2: que tirai o pecado do mundo, tem piedade de nós. Cordeiro de Deus, que tirai o pecado do mundo, tem piedade de nós. Cordeiro de Deus, que tirai o pecado do mundo,
1: somos felizes convidados a participar da ceia do Senhor. Eis o Cordeiro de Deus, aquele que vence, que tira o pecado do mundo.
2: Senhor, eu não sou digno daquele que vence minha morada, mas dizer uma palavra e eu serei salvo.
1: O corpo e o sangue de Cristo nos guarde para esta vida e a vida eterna.
2: Amém.

0: Oração. Deus Todo-Poderoso, nós vos pedimos humildemente, assim como nos alimentais com o sacramento do seu corpo e sangue, fazei-nos participar da natureza divina, por Cristo nosso Senhor.
1: Amém.
0: Ave Maria, cheia de
2: graça, o Senhor é convosco. Bendita sois vós entre as mulheres, e bendito é o fruto do vosso ventre, Jesus. Santa Maria, Mãe de Deus, rogai por nós, pecadores, agora e na hora da nossa morte. Amém.
0: Glória ao Pai, ao Filho e ao Espírito Santo. Nossa Senhora Aparecida,
1: rogai por nós.
0: Nossa Senhora Aparecida,
1: rogai por nós.
0: Senhor bom Jesus,
1: abençoai-nos e protegei.
0: Jesus manso e humilde de coração,
1: fazei o nosso coração semelhante ao vosso.
0: Então lembramos amanhã, dia de Nossa Senhora Aparecida, teremos missa aqui no, na Igreja Matriz, às 9 horas da manhã, então somos todos convidados a louvar e agradecer a presença da Mãe, Nossa Senhora Aparecida, em cada um de nós, em nossos corações, em nossa vida. Então amanhã, 9 horas, missa aqui na Igreja Matriz, lembrando a festa de Nossa Senhora Aparecida. Terça-feira, dia 13, nós temos o encontro de formação, como nós tivemos durante todo o ano, uma vez por mês. O tema é o exorcismo, que é um tema muito hoje mencionado, mas que é bom também a gente procurar entender, conhecer sempre mais esse tema do exorcismo na nossa vida ou no mundo de hoje. Então somos convidados a participar. Terça-feira, às 19h30, aqui no Nazaré. Senhor esteja convosco.
1: Ele está no meio de nós.
0: Pedimos por intercessão de Nossa Senhora Aparecida, de todos os santos e santas, que Deus a abençoe, nos proteja, nos guarde, nos conduza sempre ao caminho de Deus e possamos participar do banquete que Jesus nos oferece. Muita saúde e paz. Em nome do Pai, Filho e Espírito Santo.
1: Amém. Amém.
0: Bom domingo, boa semana, ficamos em paz. Jesus caminha sempre conosco.
1: Graças a Deus.

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2: Maravilha, Vox FM juntinho de vocês nesta manhã de domingo. Todos bem por aí? Bacana demais, hein? 11 faltando para as 10 horas da manhã, eu espero te encontrar bem, com disposição, com alegria, com alto astral. Eu me chamo Loiri, estou na tua companhia, é coisa boa. Vamos juntos até o meio-dia, viu? É, até o meio-dia. Por aqui muita música, alto astral, informação. Hoje tem jogo do Inter e do Grêmio, né? É, o ruim é que eles vão se enfrentar, né, gente? Nós aqui tá que nem bocha, onde parar é ponto hoje, é pronto, isso, dito isso, pronto, tudo certo. Olha, eu espero te encontrar bem, forte abraço. Temos um brinde do Bavaresco pra gurizada, né, pra sortear aí pras criançadas, afinal, amanhã, 12 de outubro, é dia de Nossa Senhora Aparecida, padroeira do Brasil e, claro, consequentemente, dia das crianças. Você aí, adulto, nós adultos também somos criança, né? É, claro.

Claro que sim. E vamos aproveitar a oportunidade e vamos sortear 1 quilo de erva mate, do meu amigo Adriano Moreira. Já deixou 4 quilos aí, né? Um sorteamos hoje, né? Então deixa eu te informar que o contato aqui é o 3273-2085. Já tá tocando aí na sequência que eu saí, eu já vou estar atendendo vocês aí. E também o 996-909830 é o WhatsApp aqui da Vox FM. Então fica bem à vontade para interagir. Logo mais vou te atualizar aí com os ganhadores da tarifa da fazenda, é onde teve a janta, né, gente? R$30.000 e a ganhadora foi aqui de Nova Bassano, o prêmio principal de R$30.000, gente. Ia ajudar ou não ia? Então fica com a gente, logo mais te atualizo. Você que adquiriu o prêmio aí, comprou cautela de rifa, então fica na torcida caso você não saiba, né? Excelente domingo, bom giorno, bom dia tutti quanti, vamos que vamos pra frente, com muita música, com alto astral e vou atender a pessoa do telefone aí, né? Valeu, bom dia pra vocês, 9:51, forte abraço na Bela de Mênega. Sem

Maravilha, 9 horas e 58 minutos. Bom dia pra você. 16 graus a temperatura. Umidade relativa do ar 93%. Tempo encoberto. O sol tá querendo aparecer, mostrar as caras, né? Dizer eu tô aqui, não é verdade? É o domingo, é o cenário do domingão aí. 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Alice Fantão na nossa companhia, bom dia, Alice, um abração pra senhora, pras netas, pela passagem do Dia das Crianças, valeu, está concorrendo ao prêmio. Zelinda Carolo, pra neta Akira, pra Antonella, pro Miguel e pro Luiz Otávio e pra todas as crianças do Brasil. Um abraço, Zelinda. Fica com Deus. Gilmar Sasso, meu irmão, meu amigo, ele oferece com muito carinho pro Nelcio Darcy de Conto e pro Nelson Dallagnolo. Um abraço, Gilmar, um abraço ao Nelcio Darcy e o Nelson Dallagnolo também, meus amigos, um forte abraço. Jocely e Eloir Bife na nossa companhia, nos ouvindo, querendo participar do sorteio e eu queria ouvir uma boa música, né, Jocely? Um abração, tudo de bom. E agora eu chego nesse recado.

0: Nesse seu Eloy Zurzo, juntamente com toda a família, com as filhas, com genros, netos, querem parabenizar a dona Neiva, né? Dona Neiva, hoje tá de aniversário. Alô, dona Neiva! Família tá em festa, né? Olha o sorriso da família em saber que a senhora está completando mais um ano de vida. Que bênção de Deus, muita paz, muitas realizações. Que Deus abençoe e a proteja todos os dias, viu? E lhe dê muita saúde. A família agradece a Deus por ter a senhora ao lado dele, dando suporte, né? Dando suporte, orientando, conselhos, né? Que sempre é bom, não é verdade, dona Neiva? Tudo de bom para a senhora, felicidade, muitos anos de vida. Que a família possa comemorar junto, né? É coisa boa, beijo no coração. Na sequência, Teodoro e Sampaio, quatro cantos da casa. Dona Delcy Rosalém, bom dia, um abraço para a senhora, tudo de bom. Ela oferece a próxima música para as netas, pelo Dia das Crianças. Bacana. Vamos pelo Whats? Vamos pro Whats aqui, 996909830. Logo vou anunciar os ganhadores da ação. Da fazenda, né? Bom dia, Loiri, tudo bem? Tudo bem. Quero homenagear meus netos pelo Dia das Crianças, o Murilo, a Martina, a Lix de Moraes, e participar do prêmio. Abraços, fica com Deus, a Natalina Lix. Abraços, minha amiga dona Natalina, beijo no coração e um feliz Dia da Criança pro Murilo e pra Martina. Estão concorrendo por aqui, viu? Bom dia, tudo bem? Queria desejar um feliz dia das crianças a todas as crianças, em especial para o meu neto, o Diogo. Abraços, é a Adriane Pieta. Adri, abraços para ti também, para toda a tua família, viu? Vamos rodar música? E na sequência eu volto, Teodoro e Sampaio, quatro cantos da casa. E o hino da Nossa Senhora Aparecida, né, gente? Participação Padre Alessandro Campos e os Monarcas, né? Bem, é pro momento certo, né? Amanhã é dia de Nossa Senhora Aparecida. Enquanto isso, eu olho para fora e o sol apareceu, né? Oh, que maravilha! Valeu, um bom dia para vocês, 10 e 3.
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4: 10h13, bom dia, bom dia, bom dia. 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
2: Vamos que vamos, 10h17, bom dia, buongiorno a todos aí no outro lado, todos bem? É, o fogo aí tá tudo certo, tá aceso, é, logo vai ter carne na brasa. Deixa eu passar pra vocês aí que os ganhadores do prêmio aí da Ação Entre Amigos, né, promovido pela Fazenda, né, Fazenda São Francisco. O primeiro prêmio, R$30.000, gente, quem ganhou foi aqui de Nova Bassano, Elisiane Rizzi. R$30.000, moradora do bairro Pioneiro, tá bom? Então parabéns, a letra aqui, né? Me passaram o Rock me passou os ganhadores, mas aí a letra não me ajuda, né? Não ajuda. Segundo Pedro Juarez Jocelli, né? Uma coisa assim, né, gente? Também o terceiro prêmio Severino. É complicado, né? Mas enfim, não é aqui do Nova Bassano. E o outro aqui sim que eu consigo distinguir. Neucir Jareta e Rafael Durante, o quarto prêmio. Quinto prêmio, Dirces Carissimi, bairro Rua Aparecida, também não deve ser de Nova Bassano. Mas enfim, o primeiro prêmio quem ganhou então, reforçando para vocês e vai o nosso parabéns aí. Elisiane Rizzi do bairro Pioneiro, R$30.000. Bacana, parabéns a todos os envolvidos aí então da rifa da Fazenda, R$30.000 ficou para Nova Bassano. 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Vamos que vamos pra frente, que atrás vem gente, muita gente participando por aqui, muito obrigado. Um brinde do Bavaresco pra garotada e um quilo de erva mate. Vamos atender o 3273-2085 antes, vamos que vamos. Deixa eu ver aqui. Santos Rodrigues França, bom dia, meu amigo. Bom dia, Santos. Um abraço pro amigo, para todas as crianças do Brasil e do mundo, ele pede, né? A música do Chão Batido, Os Seranos, na sequência, um abraço, tá concorrendo por aqui. Gema Dalla Corte, dona Gema, minha amiga, um abraço pro Momi também. Ela lembra com muito carinho pros netos, né? A Júlia e o Lucas, pela passagem do Dia das Crianças, um abraço. Irma Boff, um abraço, dona Irma, bom dia para as netas, a Helena e a Antonella, ela ama elas de coração, né? Quem que não ama, né, dona Irma? Um beijo no coração da senhora, obrigado, a senhora está concorrendo por aqui. Ana Brandalize e seu Hilário, sabe o que eles estão fazendo, gente? Sabe o que estão fazendo? Jogando um carteado, né? Jogando uma bisca, né? E aí eu fiz até a pergunta que se tem alguém que rouba ali, né? Um abraço pra vocês, viu? A dona a dona Ana Brandalise e seu Hilário, né? Um abraço pra vocês aí, um bom domingo. É isso, né, gente? Domingo serve também pra jogar umas cartas, né? Vamos que vamos. Bom dia, meu amigo, a todos que estão sintonizados na Vox. Quero agradecer a Nossa Senhora Aparecida pelo dom da vida e homenagear os meus filhos, a Isadora e o Miguel, pela passagem das crianças. Um abraço a eles, do pai Ivandro e da mãe Cláudia. Meu amigo Ivandro Reolão, forte abraço a Cláudia também e aos filhotes, né? A Isadora e o Miguel. Beijo no coração de vocês, bom domingo. Bom dia, eu sou a Salete Hoffman, queria homenagear meus netos e quero participar do sorteio. Salete, beijo no teu coração, tá participando, viu? Bom dia, Loirinho, sou a Luciana e sou Macau. Bom dia, Luci. Queria homenagear meus netos, Augusto e o Giuseppe, pelo Dia das Crianças e todas as crianças do mundo inteiro e participar do sorteio. Um grande abraço para você, Loirinho, e toda a tua família. Obrigado, Luci. Retribuo com muito carinho, viu? Um abraço aí para ti, pro Éder, toda a tua família. Obrigado pela tua amizade, que a gente preza muito a amizade de vocês aí. Beijo no coração e um feliz Dia da Criança aí pros netos Augusto e o Giuseppe. Bom dia, queria parabenizar os meus netos Vitor, Sara, Rafael pelo Dia das Crianças, amo eles. É a Lourdes, dona Lourdes Basso, um abraço pra senhora, tudo de bom. Bom dia, Loirinho, tudo certo? Aqui está tudo ótimo, graças a Deus. Quero oferecer o programa para todas as crianças de Nova Bassano, que Deus abençoe elas e suas famílias, em especial meu bisneto Bernardo e o afilhado Henrico e o Bruninho Hortifão, que esteve de aniversário ontem, que Deus abençoe eles com muita saúde e alegria. A homenagem é do Zeno. Sem conseguir, toca a música Criança Feliz. Valeu, Zeno! Como é que tá a Cési aí? Todos bem? Beijo no coração de vocês. E é claro, parabéns a todas as crianças do Nova Bassano e toda a nossa região, Rio Grande do Sul, Brasil, né? E é de forma especial ao Bernardo e ao Henrico. Tudo de bom a eles. Mais um aqui, né? Bom dia, Loirinha, Andréia Bevilacqua. Bom dia, Andréia. Gostaria de homenagear meus filhos, a Camille e o Kaique, pelo Dia das Crianças e pedir a Nossa Senhora Aparecida que os proteja e abençoe sempre e proteja todas as crianças do mundo inteiro. Manda música da Vaquinha Preta pra Cami? Claro que sim, já vou programar, né? Um beijo no coração de vocês, Andréia, o Lore e de formas muito especial ao Kaique, nosso afilhado, né? Amo muito ele, né? Nós o amamos muito e é claro, a Cami também, né? A gente ama demais eles, um feliz Dia das Crianças. Vamos que vamos, Seranos de Chão Batido, e vem muito mais na sequência. Bom dia!
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0: Maravilha, 10h38. Bom dia, um abraço pra vocês, hein? Obrigado pelo carinho, obrigado pela participação por aqui, lembrando, né? Um brinde pra garotada, oferecido pelo Bavaresco, e vamos garantir um quilo de erva mate, né? Um quilo de erva mate oferecido pelo vendedor Adriano Moreira, é folha de ouro, é qualidade, né? Garante pra semana aí também, né? Isso, então, participe por aqui. 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Beijo pra ti. 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Bacana, gente, ó, a cirurgia do Papa deve ocorrer no início da próxima semana, diz Vaticano, né? Ele deve passar por uma cirurgia nos próximos dias após o pontífice revelar que os médicos detectaram um pequeno nódulo no seu pulmão durante um exame de saúde recentemente, né, gente? Então tá aí, o nosso Papa aí vai passar por um procedimento na próxima semana. 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
0: Se ligado aqui na nossa programação, 10h42, 10h43 agora, é hora de colocar carne no fogo. É, mas quem sou eu também? Não. Mas aqui mais 10, 15 minutos eu falo do ônibus, né? Que passa aí, então aí eu já libero a questão da bebida, né? Um aperitivo aí. Um abraço a todos vocês, meu povo querido aí no outro lado. Tudo de bom. Olha, sobre o fantasma do rebaixamento, Grêmio e Inter se enfrentam na arena nesse domingo. Gente do céu, eu achei que o jogo importante era na Copa do Brasil, né? E o Grêmio atropelou o Inter, né? Atropelou literalmente no segundo jogo. E agora, né? O jogo importante é esse, né? É. Eu não sei quem ganhar ali também se vai ter condições de fugir, né? Porque depois adianta o quê? E acaba perdendo. Enfim. Tem o Grenal hoje, né? Nunca na história dos clássicos a dupla Grenal duelou na condição atual em que a tensão permeia o futuro dos dois no Brasileirão, gente. Eu ainda acho que os dois vão morrer abraçados, é isso mesmo, né? Mas enfim, 10h44, eu te atualizo por aqui com a dupla Grenal, né? Tem a dupla Grenal jogando às 17h30 hoje, pra deixar nós nervoso, né? Eu tinha parado de roer unha, né? Eu não sei hoje se eu me garanto aí na questão de roer unha. Cara, eu fico nervoso, né? Eu fico nervoso, né? É, Colorado tá sofrendo, te tá sofrendo. 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Vamos que vamos, atendendo o 996-90-9830. Muita gente chegando por aqui, muito obrigado. Bom dia, gostaria de homenagear a minha filha Juliane, que hoje está de aniversário, e o neto Lucas pelo Dia das Crianças e concorrer dos sorteios. Obrigado a Jurema Lieve Zampirão, com a próxima música. Dona Jurema, bom dia, a senhora está bem? Abraços, viu? Tudo de bom para a senhora, parabéns para a filha Juliane, tudo de bom a ela, muita paz, muitas realizações, e o neto Lucas, né? Que Nossa Senhora Aparecida o abençoe e o proteja, né? Que bacana, obrigado pelo carinho, está concorrendo. Bom dia, gostaria de participar dos brindes, Maria de Lourdes Coutro. Dona Maria, a senhora está concorrendo também. Bom dia, quero homenagear meus netos, o Igor, Marcelo e o Vicentinho, que Os amo demais e participar do sorteio. Abraços, que Deus abençoe todas as crianças do mundo. É a Elza, dona Elza Zampirão. Um abraço pra senhora, viu? E pra, também pra eles. Bom dia, gostaria de participar do sorteio e homenagear meus netos, o Theo, a Maria Luísa, pelo Dia das Crianças, e que Nossa Senhora Aparecida as proteja e abençoe, se possível com a música Aquarela. Quem manda é a Lorivete Guadanin. Lorivete, saudades, viu? Tempinho que tu tinha me abandonado por aqui, né? Eu tava triste, tava com depressão. É? Um abraço pra ti, pra toda a tua família, pro Theo, pra Maria Luísa, né? Lorivete, um abraço, claro, vou programar aí. Chimarutos Aquarela, muito linda essa música aí, tá bom? E claro, estendo para todas as crianças, né? Todas as crianças desse nosso Brasil. Bom dia, tudo bem? Aqui é Ivanilde Rossoni. Tudo bem, Ivanilde? Gostaria de homenagear os meus netos pela passagem do Dia das Crianças, a Júlia, o Miguel, o Estevão e a Emanuele. Que a Nossa Senhora Aparecida proteja sempre eles e todas as crianças do mundo. Amém, né? Amém. Um abraço, Ivanilde. Tudo de bom para ti, para tua família e para os teus netos, que eu os abençoe sempre, né? Dorilda Bevilacqua, bom dia, dona Dorilde. Bom dia, Loiri, queria homenagear meus netos, a Camille, o Lorenzo, a Antonella e o Kaique, pela passagem do Dia das Crianças, que Nossa Senhora Aparecida derrame muitas bênçãos e muita saúde a eles. Sempre, né? Sempre, dona Dorilde, beijo no coração da senhora. O Mário aí, como é que tá a família Bevilacqua? Espero que todos estejam bem, um beijo no coração e um feliz Dia da Criança a esses netos maravilhosos que a vida te deu aí, né? Que bênção de Deus, né, dona Dorinde? Tudo de bom pra senhora aí. Bacana, vamos com música, é, eu vou tomar um gole de água, né, tio? Isso aí, né? Lembrando, tem tempo ainda, em 10h48, você pode participar ainda, né? Um brinde do Bavaresco pra gurizada aí, né? É, vamos ver o que que vai ser lá, tem que passar e tirar. E um quilo de erva mate, a gente vai sortear, né? Bacana? Então, ó, participe, participe aqui na nossa programação. Aquarela, Berenice Zambuja, Tchau Amor e os atuais Rio Azul.
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3: Maravilha, 10h59, um minuto faltando para as 11 horas da manhã, 16 graus é a temperatura. Chuva está marcando agora 50%, umidade relativa do ar 92%, vento 6 km por hora. Cenário aqui, nesse momento, no centro de Nova Bassano. Chove, não chove, tira o casaco, bota o casaco, é frio, é calor. É brincadeira de temperatura, né? Mais ou menos assim, né? O tempo não se define, tchê, eu nunca vi. 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Quero mandar um grande abraço, tá na nossa audiência, mandou uma foto, tá passando mal, tá rodeado dos espetos e tá acompanhado daquele chimarrão de procedência, né? É, que maravilha, Maci, valeu, um abração pra ti, um bom domingão aí, em família, tudo de bom pra vocês.
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Muito bem, 11 horas e 1 minuto. 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
0: Muito bem, bom dia, 11 horas 3 minutos. 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Maravilha, gente. Vamos que vamos. Olha, a nossa audiência aqui é muito grande, né? O seguinte, deixa eu me atualizar aqui. A Dirce, né? A Dirce Pelle, né? Entrou em contato comigo. Ela é uma das responsáveis aí para o jantar dançante que acontece, né? A Dirce Fantão Pelle, deixa eu corrigir direitinho aqui, que acontece no próximo sábado, gente, dançar dançando em Ura, a Nossa Senhora Aparecida, 17 de outubro, na comunidade São José Vila Bassanense. Convida você e seus familiares para o jantar festivo. Então você tá convidado, te organiza, hein? Te organiza aí, como eu falei, às 19 horas, missa festiva na igreja da comunidade, 20 horas, jantar com o seguinte cardápio: churrasco de gado, frango, salsichão, massas com bacon, maionese, saladas diversas, frutas e cuca. Após o jantar, animação com musical referência. Anota o contato aí, gente, anota o contato aí, maiores informações e reservas. Tem tempo ainda, você pode te organizar e reservar. Pensa num lugar também que você come bem, né? Até dia 15, pelos contatos aí, ó. 54991321543 com a Dirce. O Regis é o 54992120035 e o Elvio, né? 54999770665. A comunidade São José desde já agradece a tua presença. Grandioso jantar festivo, jantar dançante em honra à Nossa Senhora Aparecida. Então, te organiza aí para vocês. O ingresso, gente, R$30 criança e R$65 adulto, tá bom? Então te organiza aí para participar no próximo jantar dançante aí na comunidade São José Vila Bassanense. Bacana? Deixa eu atender participações, telefone não para de tocar, daqui a pouco te atendo, né? Tá uma loucura aqui. Dona Nair Pala, bom dia. Olha, juntamente com toda a família, elas querem parabenizar o filho Leandro Pala amanhã, né? Amanhã tá de aniversário. Parabéns, Leandro. Felicidade e muitos anos de vida. Que Deus te abençoe e te proteja todos os dias, meu amigo, meu irmão. E a Nair também quer parabenizar os netos, né? Os netos pela passagem do Dia das Crianças, né? Um abraço, dona Nair, tudo de bom. A Neide Zorzo, Neide, tudo bem? Beijo no coração, tudo bem com vocês aí? Para as netas, a Antonella e a Valentina, e querer concorrer aos ingressos, ao sorteio, né? Ao sorteio, bacana, então, muito bem, tudo certo, então, um abraço, viu, Neide? Agora vamos atender o WhatsApp. Bom dia, Loiri, sempre sintonizado, abraços, aquela música, claro, também parabéns, meu neto e minha netas, a Camila, a Manuela e a Lela. Eu vi o seu Benelli, né? Meu irmão, meu amigo, tudo

E bom, Wilson. Claro, vou programar o vento na sequência. Bom dia, queremos oferecer a fisioterapeuta Érica Brandalize Baú os parabéns e uma música de feliz aniversário. Quem oferece é a Lídia e Nelci. O Nelci, a Lídia e o Nelci de Conto, né? Um abraço, bom dia, dona Lídia, tudo bem? Um abraço pro Nelci também, parabéns, então, né, em nome de vocês, pra Érica Brandalize Baú, aniversariante do dia de hoje. Bom dia, sou a Lourdes Benelli, gostaria de homenagear os netos, a Laura, a Luana, a Laura e Luca, e participar do sorteio, obrigada. Dona Lourdes, como é que a senhora está aí? Tudo bem? Um abraço, tudo de bom. Bom dia, Loirinho. Feliz Dia das Crianças para minhas netas Ana Clara Soares e para todos os coleguinhas do colégio toda Teodolinda de Ginato. Que Nossa Senhora Aparecida proteja sempre. É a Maria de Carmo Donida. Um abraço, dona Maria. Tudo de bom e claro para as netas também. Olá, tudo bem? Aqui é a Cleonice Basso. Eu queria homenagear meus netos Gabriela, Maria Eduarda, Luísa e Guilherme com a música Nossa Senhora Aparecida do trio Parada Dura e participar dos brindes. É a Cleonice Basso. Cleonice, um abraço pra ti, tudo de bom, viu? Telefone aí, já vou atender vocês, por favor, tá bom? Já só me dá um minuto aí, tá bom? Bacana, vamos atender o meu particular aqui, né? Que loucura. Bom dia, amigo Loiri, tudo bem com você? Estou curtindo o seu maravilhoso programa. Se for possível, quero ouvir a música do Amado Batista. Tenha um bom domingo, obrigado. Quero homenagear os meus netos, o Enzo e o Gustavo. Quem manda é o Delvino Dias, meu amigo. Amigo de longa data, que bom tê-lo na nossa programação, tudo de bom. Obrigado aí pelo carinho, pela participação e um abração aí pelos netos Enzo e Gustavo. Bacana? Na sequência vou programar aí. Vamos lá, gente, vamos lá, tá me faltando até, né, aqui, vamos ver. Oi, tudo bem? Gostaria de homenagear nosso netinho Bernardo pela passagem do Dia das Crianças, pois ele enche nossas vidas de amor. Que Nossa Senhora Aparecida abençoe sempre ele e todas as crianças. É o Valmir e a Vanice Comim, meu amigo Valmir e o Vanice Comim na nossa programação. Tô com saudade do Valmir, né? Eu acho que ele tá incomodado comigo, né? Eu acredito que sim. É, um abraço, Vanice, tudo de bom, claro, com muito carinho ao neto ali, né? A neta, ao netinho, né? O Bernardo, pela passagem, então, do Dia das Crianças. Júnior Brena, bom dia. Tá pedindo uma do Rick Irener, moleca. Valeu, Júnior, um abraço, meu amigo. Tudo de bom aí. Deixa eu me organizar aqui, rodar a música dos ouvintes. Na sequência eu volto. E agora é 11:09, bom dia.

0: tudo de bom.
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6: Maravilha! Vamos que vamos, manhã de domingo, Vox FM, churrasco, bebida liberada, beba com moderação. É uma companhia, né? Que maravilha! Temos um sorteio aqui a pouco, né? 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É oferecido pelo meu amigo vendedor aí, Adriano Moreira. Bacana, então participe. 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Vamos que vamos atendendo participações, gente, que loucura, hein? Obrigado, gente, obrigado pela credibilidade, pelo carinho que vocês todos têm aí com a Vox FM. Dona Lourdes de Costa, tudo bem? Ela está na casa do Gelson, da Magali, e oferece a eles, né? E também pra neta, né? Um abraço, Dona Lourdes, tudo de bom pra senhora, viu? E toda a família aí, que Deus guarde, Deus proteja.

0: Deus abençoe vocês todos aí, tá bom? Tá concorrendo aqui, botei o nome da neta, tá bom? A Iva Dalla Corte, Iva, bom dia, tudo bem? Como é que tá o Martinho, todos vocês aí, todos bem? Espero que sim, viu? Ela quer oferecer com muito carinho pras netas que ela ama, ama, ama, ama, ama de coração, a Sofia, a Camille, é tudo de bom a elas, né? É a alegria da vida delas, né? Não tenho dúvida, né? Meu Deus do céu, o que seria da Iva e do Martinho sem as netas também, né? Os filhos são importantes, evidente, mas aí vem as netas, né? É uma consequência, é uma alegria, né, Iva? Beijo no coração, tudo de bom. E também, olha, o meu amigo Delvino Dias diz o seguinte, Loirinho, eu esqueci de colocar aí o neto Murilo, coloca ele também aí na homenagem, então o neto Murilo, um abração, feliz dia da criança e tá querendo participar. Dos ingressos, do brinde, do Bavaresco e da Erva Mate. Um abraço, Delvino. Bom dia, meu amigo querido, é a Nelsa, ouvindo o teu maravilhoso programa, um grande abraço, Nelsa, beijo no teu coração, retribua tuas palavras, viu, é recíproco. Tudo de bom, minha amiga, Deus abençoe grandemente. Bom dia, Loiri, queria homenagear minhas afilhadas, a Isabela e a Antonella, pela passagem do dia das crianças e participar do sorteio. É a Deise. Deise, tudo bem? Forte abraço, hein? Tudo de bom pra ti. Espero que vocês todos estejam bem. Bom dia, Iria. Gostaria de ouvir a música Raridade com Daniel. Ofereço para todas as crianças, em especial meu neto Bernardo, que está de aniversário. Estava ontem de aniversário. Tudo de bom a ele. Coloca no sorteio. Iria, beijo no coração da senhora. Parabéns ao neto Murilo. Que Deus o abençoe e o ilumine todos os dias, o neto Bernardo. Já tô trocando os nomes aqui, né? Que a fome tá pegando, né, tia? Pro neto Bernardo, então, parabéns a ele. E já tá no sorteio aqui, tá bom? Tudo de bom, viu, Iria? Obrigado pelo carinho. Vamos rodar música, gente? Sequência, eu volto. Tá quase na finaleira do programa. A gente vai estar fazendo o sorteio em seguida na nossa programação.
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A comunidade São José Vila Bassanense convida você e sua família para o jantar festivo, jantar dançante em honra a Nossa Senhora Aparecida, dia 17 de outubro, com a seguinte programação: 19 horas, missa festiva na igreja da comunidade, 20 horas, jantar com o seguinte cardápio: churrasco de gado, frango, salsichão, massa com bacon, maionese, saladas diversas, frutas e cuca. Após o jantar, animação com musical referência. Maiores informações e reserva, gente. Anota aí para você reservar teu espaço por lá, adquirir teu ingresso. Comunidade Bassanense sempre serviu muito bem a gente, né? É, e não vai ser diferente dessa vez. A Dirce, 54991321543. Oregi, 549-9212-0035. E o Elvio, 549-9977-0665. Ingresso, criança até 12 anos, né, gente? Geralmente é isso. R$30. E adulto, 65 pila, tá bom? Então garanta já o seu baita jantar dançante na comunidade São José Vila Bassanense no próximo final de semana, tá bom? No próximo sabadão aí, tá bom? Combinado? Então tá certo. 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Deixa eu entender as últimas participações, depois a gente faz o sorteio. Ana Zanella, para todas as crianças deste Brasil, né? E em especial, de forma especial, para o neto Jean Lucas. E que esteve de aniversário dia 2 também. Então recebe homenagem dupla, né? Parabéns para o neto Jean Carlos. Felicidade e muitos anos de vida. Nadir Zampirão, um abraço. Ganhou o ingresso ontem, né? Do bairro Pioneiro. E tá querendo concorrer ainda, né? A sorte pode bater duas vezes no mesmo lugar, né? Para um abraço aí, meu amigo Nadir, para toda a família. Wilson Busque, um bom dia para os netos Miguel, Gabriela e a Bianca, com muito carinho, está concorrendo. Marcos Troian, também na nossa companhia, pro Hermes Troian, um abraço para vocês, tudo de bom, bom domingo, estão concorrendo. E eu atendo mais gente aqui, né? A Sandra Tix, um abração para todos, para toda a família, que abençoe Nossa Senhora Aparecida, abençoe todas as crianças, que ela traga saúde, paz, gratidão. Foto Tix, né? Em nome do Foto Tix, um abraço, tudo de bom, viu, dona Sandra? Obrigado pelo carinho. Bom dia, Jocely Dallagnol, Jocélia Dallagnol, queria parabenizar meu genro Aloísio, que estava de aniversário ontem, também teve noivado da Virgínia e o Aloísio. Toca dois apaixonados, obrigada. Um abraço, Jocélia, tudo de bom. Bom dia, bom domingo a todos, meu amigo Leomar, né? Leomar, como é que estamos? Tudo certo? Bom domingo pra ti também. Passando a régua, né, gente? Ufa, meu Deus do céu, né? Mais de 100 participações, isso eu só tenho que agradecer a Deus aí pela credibilidade que vocês nos dão aqui com o programa Sem Fronteiras. De coração, muito obrigado. A gente vai fazer o sorteio agora, então, do inicialmente do brinde. O brinde do Bavaresco, né? Vamos ver então o brinde do Bavaresco.
Vamos ver. 1, 2, 3, valendo. Ganhadora aqui pelo Whats, Neide Zorzo, então ganhou o brinde do Bavaresco, parabéns. Passaram durante a semana, a partir de terça-feira retirar lá, tá bom, Neide? Parabéns. Vamos ver então, se tem mais aqui, agora erva mate, né, gente? Vamos ver. Um, dois, três, valendo. É que eu tô lendo aqui, gente, tá chegando mais gente participando aqui, que loucura, hein? Vamos ver aqui, a erva mate, 1, 2, 3, valendo. Sorteado, participação pelo 3273-2085, Lourdes Bife Sasso ganhou a erva mate. Então, o brinde do Bavaresco, Ney Desorzo, e também da erva mate, Lourdes Bife Sasso, passar aqui, dona Lourdes, e retirar a erva mate, e a Ney Desorzo passar no Bavaresco e retirar, tá bom? Bacana, vai presentear os netos aí, que eu vi que ela homenageou os netos. Bacana, gente, muito obrigado, viu? Obrigado de coração. Eu tô recebendo aqui a participação do Igor. Bom dia. Zevi ganhou o ingresso, não, Zevi, não, ontem, né? Ontem quem ganhou o ingresso de ontem, tá? Foi o Nadir Zampirão. O Nadir Zampirão ganhou ontem o ingresso do jantar dançante lá do Pioneiro. Tá bom, Igor? Um abraço, meu irmão. Foi ontem o ingresso que ele ganhou, mas foi o Nadir, tá bom? Um abraço. Gente, tudo de bom, um bom feriadão pra vocês, que a senhora Aparecida abençoe todos vocês, todos nós e, claro, todas as crianças desse nosso Brasil. Quero aqui agradecer de coração a todos que participaram, todos que interagiram, quem não participou também, hoje foi muito bom, bom demais, viu? Obrigado de coração mais uma vez. Semana produtiva é o que eu sempre falo aqui, abençoe, que Deus abençoe e cuide e proteja cada um de nós. Fiquem todos com Deus, eu volto no próximo sabadão com muito mais, com muita mais alegria, disposição, trazendo sempre a boa música.

0: Música, informação e alegria no seu rádio. 11:51 e uma boa sorte pro Inter e uma boa sorte pro Grêmio, que vença o pior, né? E não, que vença o melhor. Valeu, um forte abraço.
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2: Alô,

0: Obrigado, gente. Obrigado pelo coração. Beijão.
1: Valeu, obrigado. Fiquem com Deus.
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6: Meio-dia e quatro.
7: Alô, Goianápolis, terra do tomate, Rio Verde, já tá aí.
8: Tá todo mundo aí, Goiás.
7: Todo mundo tá aí.

0: Muito obrigada, gente.
1: Meio dia e 10.
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0: Meio-dia e 20.
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0: Meio-dia e 29.
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6: Olá a todos que nos acompanham aqui na Rádio Vox FM. Programa seu dia comigo, meteorologista Kátia Braga. A segunda-feira vai ter chuva também durante todo o dia. Ainda não se descarta em muitos momentos pancadas mais fortes. A temperatura na segunda-feira é 12 graus pela manhã e 16 à tarde. 12 graus, a menor temperatura da semana. Eu te desejo excelente, abençoado dia. Saudações meteorológicas.
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12: 20 para uma.
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10: 1:20.

0: Muito obrigada.
1: 12 para as duas.

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6: Um para as duas.

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9: 20 para as 3.

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3: 3:19.
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10: Mais um invento. Em 1997, pesquisadores escoceses criaram o primeiro clone de uma

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0: 16:36. 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

0: Simone Mendes.
1: Esqueça tudo, pagode de qualidade.
0: Que coisa linda, hein?
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0: 29 para as 8.
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0: 12 pras 8.
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0: Gustavo Mioto,
1: 8h30.
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6: Olá a todos que nos acompanham aqui na Rádio Vox FM. Programa o seu dia comigo, meteorologista Kátia Braga. Amanhã de segunda-feira, feriado, será de chuva acompanhado de raios. E tem chance daquela chuva forte em curto espaço de tempo. Mas a partir da tarde, a chuva persiste. Mas sem raios e chuva fraca, a garoa. A temperatura nessa segunda, 12 a 17 graus. Olha, o volume total dessa chuva, ou acumulado, não deve
5: passar dos
6: 50 milímetros.
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6: A terça-feira começa com encerração, chuva também na terça, mas é fraca e garoa. A possibilidade
7: grande
6: de raios
7: parte foi parar na mão da bandidagem.
6: 13 graus pela manhã
7: e do crime organizado.
6: À tarde. A quarta-feira também tem chuva fraca, garoa.
7: Você perde.
6: E a quinta, idem. Quinta-feira deve ter um pouco mais de raios. À tarde, pela manhã, não sobe.
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